fazer quatro feiras, partimos pra Cajazeiras, Fortaleza e pra Aurora. Lá juntinho a gente mora, coberto de alegria.

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Tem coisa alguma. Porque não quero dar trabalho a eles. Quero só calar.

0: Zé. Ô, mestre, muito obrigado.
1: Eu que agradeço, mestre, a sua companhia divina.
0: Muito feliz por esse conjunto maravilhoso. Aproveitando, mandando um abraço para todos os paraibanos.
1: Nossa nação nordestina.